obrigado, Senhor. Obrigado, Senhor, porque naqueles dias, quando o pastor Edmilson estava ali orando, quantas vezes ele pensou: Senhor, o Senhor não está me ouvindo? Olha a situação do meu filho. Mas o Senhor já estava cuidando de tudo. Se Ele que é Pai,